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1: Estamos com 7 horas e 26 minutos em Moçambique. Vamos avançar por essas alturas com a previsão meteorológica para hoje. E esta previsão é-nos trazida aqui pelo Instituto Nacional de Meteorologia. Começamos com a capital do país. Hoje, a cidade de Maputo poderá atingir uma temperatura máxima de 27 graus Celsius e a mínima de 20. A cidade de Xai-Xai contará hoje com uma temperatura máxima de 30 graus Celsius e a mínima de 22. Inhambane com 27 graus, a mínima de 24. Vilanculo com 28 de máxima, a mínima de 21. A nossa cidade, Cidade da Beira, terá hoje uma temperatura máxima de 32 graus Celsius e a mínima de 21. Enquanto que a cidade de Chimoio hoje vai poder atingir uma temperatura máxima de 26 graus e a mínima de 19. A cidade de Tete terá hoje a máxima de 32 graus. A temperatura é igual à cidade da Beira, com a mínima de 25. E a cidade de Quelimane com 31 de máxima, a mínima de 24, também terá a mesma temperatura de 31 graus de máxima. A cidade de Nampula e a mínima de 22, enquanto que a cidade de Pemba hoje poderá atingir uma máxima de 30 graus e a mínima de 23. E por fim, a cidade de Lixinga, como sempre, uma das mais, aliás, que é a mais fresca do país, não é? Hoje com 25 graus Celsius, a mínima de 15. E há quem diga que o inverno este ano está demorado. Eu também concordo. Por essas alturas, já durante a noite, estaríamos a cobrir, não é? Mas não é o que se verifica. Ainda continua a fazer muito, mas muito calor. E o Instituto Nacional também de Meteorologia emitiu um comunicado ontem a falar sobre o fenómeno El Niño, que poderá fustigar o país. Vale a pena também deixar ficar este mesmo comunicado. Monitoria climática, não é? Previsão de um evento El Niño forte. Serve-se da presente, ou serve-se o presente comunicado para informar que as projeções atuais dos modelos climáticos globais indicam que há uma alta probabilidade de ocorrência do evento El Niño nos próximos meses, com forte tendência de se prolongar até o início da segunda metade da próxima época chuvosa 2026-2027. Geralmente, os impactos do evento El Niño em Moçambique incluem 1. Regiões sul e centro, com risco elevado de chuvas irregulares, com tendência para abaixo do normal e temperaturas acima do normal climatológico. A região norte do país, com risco elevado de chuvas regulares, com tendências para cima do normal. A ocorrência deste fenómeno pode afetar vários setores sociais, económicos e ambientais. O Instituto Nacional de Meteorologia vai continuar a monitorar e atualizar estas projeções, previsões, dado que o seu acompanhamento antepado é crucial para assegurar uma planificação setorial estratégica e tomada de decisão de medida que o período alvo se aproxima, que neste caso coincide com o início da época chuvosa 2026-2027. Portanto, lemos aqui um comunicado de monitoria climática do Instituto Nacional de Meteorologia, que prevê um evento El Niño forte nos próximos meses.

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1: Estamos com 8 horas e 45 minutos em Moçambique, a caminho das 9. Seguimos com outros sabores, depois de termos ficado aqui com muita kizomba. Grande parte delas feitas com inteligência artificial. E nós continuamos a renovar votos de uma excelente manhã de sábado. Um bom final de semana a todos.

58 minutos de Moçambique e eu fico por aqui. É sempre um prazer enorme estar na sua companhia. Se Deus quiser, voltamos a nos encontrar mais logo no Cidade FM Zouk. Bom dia e um bom final de semana.

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0: 9h30 minutos em Moçambique. Olá, amiga ouvinte. Muito bom dia, bom dia. Bom dia, Beira. Bom dia, Matilde, Vina. Bom dia, amiga ouvinte. Está a começar, então, assim, mais uma super edição do programa Elas na Cidade FM. Estamos super bem dispostas, entusiasmadas para levar para si esta super edição deste programa que lhe faz companhia sábado sim, das 9 às 11 horas. Matilde, bem disposta?
1: Bem, bem disposta sim. Bom dia Bibi Joelma, bom dia amigo ouvinte. Como sempre, os sábados das 9, pelo menos das 9 às 11 horas é obrigatório estarmos muito bem dispostas, não é? Porque falar de mulher é algo fascinante, então nós sempre temos que estar bem dispostas para trazer muita animação para si, amiga ouvinte, e tudo mais. E a sua semana, como é que foi?
0: Foi boa, muito cansativa, extremamente cansativa.
1: Ultimamente,
0: de muito trabalho. Está assim, estamos já quase meio do ano, mas as coisas têm tendência a ficar
1: muito mais complicadas, pesadas. Fomos avisados que a jornada é longa.
0: É verdade, e nós estamos prontos para isso, eu tenho a certeza que sim. Então, mas foi boa, foi produtiva, sobretudo, não é? Foi uma semana em que trabalhei bastante, mas cá estou. Eu gosto quando chega sexta-feira, porque eu sei que pronto, vou relaxar, tenho fim de semana para organizar as coisas com mais calma. E quando chega o sábado também estou na companhia do amigo ouvinte, na tua companhia. Então pronto, estou bem, estou renovada.
1: Que bom!
0: Estou renovada, a que renovar-me.
1: Bom. Que bom, eu também tive uma semana, calma, porém também pesada, porque o trabalho ultimamente não permite tanto sossego assim como nós já estávamos acostumados. É rotina, é para o campo, etc. Então, há planificações, alterações, etc. Mas, graças a Deus, tudo está sob o comando de Deus. E prontos, não é? Vamos a isso.
0: Vamos a isso. Amiga ouvinte, nós convidamos a estar conectada a esta edição do programa porque temos muita coisa boa para si. Hoje é sábado, 16 de maio, mas foi esta semana, é tilt?
1: Sim, foi. Dia 12.
0: Segunda, né?
1: Sim.
0: Ok. Então, pois, assim.
1: Maio começou com tudo. Yeah. Maio tem muita energia positiva.
0: Yeah, parece que está a voar também.
1: Maio,
0: né?
1: Mesmo. Olha, eu sou de junho, mas já quando me diziam que as pessoas de maio têm força, assim, eu já começo a acreditar. Primeiro, há muitos aniversários em maio. Muitos aniversários em maio. Depois, as datas destaca, etc. Começamos logo no dia 1 com o dia de trabalhadora. Depois, dia 12 de maio, dia do enfermeiro. A cidade estava toda branca, os meninos aí a marcharem, etc.
0: E é justamente disso que nós vamos falar daqui a pouquinho. Ou seja, vamos receber alguém desta área para conversarmos um bocadinho mais e percebermos o que é isto de ser enfermeiro em Moçambique, quais são os desafios e principalmente ser enfermeira, não é? Mulher. Exato. Então, amigo ouvinte, na segunda hora do nosso programa teremos uma conversa super interessante com uma jovem mulher e de profissão interessante, que cuida de todos nós quando estamos doentes ou até quando não estamos também, não é? E ela vai contar-nos um bocadinho a sua história de vida. Eu já estou bem ansiosa para conhecer a história desta senhora.
1: Sim, primeiro porque ser enfermeira é uma das profissões mais importantes.
0: Nobres.
1: E é alguém indispensável. Porque o médico precisa do enfermeiro, o doente precisa do enfermeiro. O pessoal todo lá do hospital precisa do enfermeiro. É a pessoa que é a ponte para que tudo se resolva lá no hospital. Então vamos perceber melhor com a nossa convidada hoje. Daqui a pouco, isso não acontece.
0: Na segunda hora do nosso programa. Enquanto isso não acontece, vamos continuar a ouvir boa música, com esperança de que o amigo ouvinte continue conectado a este canal. Nós somos a 105.2, a tua Cidade FM, Rádio Cidade, no Facebook, Rádio Cidade Beira. Já agora, daqui a pouco vamos atualizar a nossa página. Sim. E o amigo ouvinte vai saber de quem é que nós estamos a falar. Sim. Vai saber também como é que está adicionado hoje a Matilde. Vai saber...
1: Não se passa nada. não se passa nada, mas pronto.
0: Vai saber, vai poder ver, não é? Então é só ficar conectado. Daqui a pouco a nossa página vai estar atualizada com a nossa foto do dia de hoje e também vai poder colocar aí algumas questões sobre a nossa convidada, que já adiantamos que é uma jovem enfermeira da cidade da Beira. Então, continue conectado ao canal 105.2, é o programa Elas na Cidade FM.

0: Muito bem, amigo ouvinte, depois destas duas, se não três, músicas belíssimas a recordar aí os velhos tempos. Sim. How You Remind Me, esta música já não escutava há muito tempo.
1: É, dos Nickelback.
0: Sim.
1: Mas continua a soar tão bem.
0: Tão bem, tão nova. Yeah. Grandes beats faziam-se a long time ago, mas pronto. Amigo ouvinte, nós já temos a nossa convidada em estúdio, mas nós vamos conversar com ela a partir das 10 horas para criar suspense.
1: Exatamente, exatamente. Daqui a pouco, deixa só dizer que daqui a pouco temos aí a nossa página atualizada. Se está curioso para saber de quem é que nós estamos a falar, quem é esta enfermeira, vá lá à nossa página do Facebook, que é Rádio Cidade Beira. Daqui a poucos instantes a nossa página vai estar atualizada e o amigo ouvinte vai ter a oportunidade também de deixar a sua questão, se tem alguma curiosidade sobre este mundo da enfermagem, se tem alguma curiosidade sobre a nossa convidada. Então vai poder deixar tudo e mais um bocadinho lá na nossa página do Facebook, que é, mais uma vez, Rádio Cidade Beira.
0: Se a memória não me falha, bom, para o tipo de área em que ela está, muitas pessoas já conhecem, porque é uma área muito, muito, muito bem aproveitada, é uma área muito, muito bem conhecida.
1: Uhum.
0: Estamos a falar do SMI.
1: Uhum.
0: Então, saúde materno-infantil, já se sabe, todas as mulheres pelo menos conhecem.
1: Passam
0: muito bem, então, nós vamos tirar um pouco das curiosidades que nós temos em relação a muita coisa que nós não sabemos, não conhecemos ou temos dúvidas. Eu acho que vai ser uma conversa muito, mas muito importante para aprimorar ainda mais os nossos conhecimentos, não só da área, mas também do setor, de forma geral.
1: Exatamente, e já agora aproveitar e fazer um salve-salve aí, mandar um abraço a todos os enfermeiros do nosso país, particularmente cá da nossa província de Sofala, da cidade da Beira. Olha, o vosso trabalho é incrível. Eu ia dizer mais coisas, mas vou ficar por aqui porque na nossa conversa vamos dizer mais. Mas quero mesmo mandar um abraço muito especial a todos vocês e obrigada por cuidarem de nós, obrigada pela atenção, sobretudo, e pelo carinho que nos têm muitas vezes dado quando nos dirigimos, às vezes sem saber o que fazer. O que é que está a acontecer comigo, qual é a saída, estou mal disposta, estou com uma dor aqui e ali, às vezes até quando temos menos esperanças, não é? Os enfermeiros estão sempre ali connosco.
0: Os enfermeiros são psicólogos, são assistentes sociais, são os orientadores, eles fazem mil e uma coisas sendo enfermeiros que nós nem imaginamos. Então hoje vamos aproveitar a saber sobre muitas outras coisas que nós nem fazemos ideia com a nossa convidada. Olha, um forte abraço ao meu pai. Meu pai é enfermeiro já há muito tempo.
1: Sim.
0: E ele sempre faz questão de comemorar.
1: Não é?
0: Olha, uma coisa também que eu tenho, que eu não gosto muito, é todos os dias 12, eu fico muito atenta por causa do meu pai, todos os dias 12 de maio dos anos, eu só vejo uma entidade a marchar. Mas não deveria ser assim. Eu acho que deveriam ser todos os enfermeiros, ou que fossem massa, pelo menos, né? Mas eu só vejo uma entidade que é do meu pai, por acaso, a marchar. Eles marcham mesmo, e meu pai, na idade em que tem, estou a falar de 60 e poucos anos, ele marcha e diz: favor, sim.
1: Yeah.
0: Ele assiste aí os colegas, faz a feira, oferece todos os serviços com aquele todo amor e dedicação. É uma coisa muito bonita. Então, pronto, nem? Um rala para ti, Cota.
1: Um beijinho aí ao pai da Matilde e obrigada também por ser este homem. Eu acho que picas não faltavam lá em casa, né?
0: Sim. Eu tenho memórias de mim. Eu tenho memórias.
1: Picas não faltavam.
0: Mas para os netos agora, ele não tem coragem. Ele diz: não. Se eu pico, eles não vão gostar de mim.
1: Sim, vão ter a imagem de que a avó.
0: E aí ele encaminha. Mas nós sofremos pica, não tem como. Me recordo a Deus.
1: Imagina. Tá certo, então vamos continuar esta conversa daqui a mais um instante. Mas antes queria também fazer assim uma visão geral de como é que está, como é que tu estás a ver a cidade na última semana, o caos que estamos a viver por conta desta crise de combustível.
0: Sim. Vamos lá, umas três semanas eu não tinha noção, eu estava a dizer: ah, não, não estamos bem, é só uma crise, não sei quantos. Mas quando eu tive a oportunidade de sair um bocadinho para fora da Beira, eu fui para Maputo, vi que o caos lá está insuportável. Até as pessoas, quer dizer, foi... foi na altura em que houve a subida dos preços, as pessoas tentaram sair para as ruas e a polícia já fez-se a estrada e tudo mais, e aquela tensão toda que nós conhecemos, infelizmente. Não havia transporte, as pessoas chegavam muito tarde aos seus postos de trabalho, etc. E quando eu cheguei aqui, eu vi praticamente o mesmo cenário. Eu disse, uau, Beira já está como Maputo, não há diferença. Então a situação não está muito, muito boa. As filas, o trânsito, a escassez, as faltas. E estamos já a sentir o cheiro do custo de vida. Daqui a pouco os produtos da primeira necessidade vão também aumentar. Então, nós não estamos numa situação muito bonita, não estamos contentes como povo, mas pronto, né, temos que nos adaptar, readaptar, fazer o possível para que possamos sobreviver perante a tantos
1: desafios, grandes desafios. Eu acho que a palavra de ordem é esta mesmo, nos readaptar.
0: Sim.
1: Não há outra solução, por mais que a gente queira, mas é difícil. Então, dentro destas possibilidades que existem, temos sim de nos readaptar.
0: Sim.
1: Temos de continuar a ser resilientes, sobretudo para ultrapassar este momento que não é bom, não é nada bom, e isto afeta-nos a todos. Há quem no início achava, eu não tenho carro, então isto não é para mim, não é? Esta crise não vai afetar.
0: Já ouvi muito.
1: Vai afetar, sim.
0: Já está a afetar, sim.
1: Os chapas, o preço de chapas está a subir, o custo de vida, como estavas a dizer, também não vai ser igual daqui a algum tempo. Então, isto afeta-nos a todos, então temos que nos manter mais unidos. Mais unidos, porque há coisas que a gente vê também nas bombas e não sei o que também desagrada-nos, não é?
0: Sim.
1: Todos nós somos povo e temos que manter-nos mais unidos e tentar unir as forças para continuarmos a ser resilientes, porque pronto.
0: E pedir muita calma, não é? Porque em meio a tanta tensão, muitas outras coisas levantam-se.
1: Exato.
0: Agressões, violências, roubos. Então é preciso prestar muita, muita atenção.
1: Exatamente.
0: Por favor, amigo ouvinte, mantenha-se calmo. Vamos digerir bem a situação, vamos nos manter calmos, pensar muito bem em como nós temos que proceder para evitar tomar decisões de cabeça quente.
1: Exato.
0: Por favor.
1: Exato. Por agora, vamos ouvir, vamos recordar mais uma música.
0: Hoje qual
1: acho
0: é?
1: Que é o dia dos back-to-back. Vamos ouvir Rihanna agora com Where Have You Been.
0: Gosto muito desta música.
1: E daqui a pouco voltamos, sim, daqui a pouco e mesmo para conversar. Até já.

0: Pois, muito bem, amigo ouvinte. Chegou a hora de nós explorarmos muito, mas muito sobre esta grande mulher que hoje decidiu participar do programa Elas na Cidade FM, nesta linda edição de sábado e em maio. Por esta razão, nós escolhemos a dedo esta grande senhora, que vai dizer o seu nome, mas ela é uma mulher muito, mas muito importante para a nossa sociedade e tem uma profissão muito, mas muito fantástica. Muito bem-vinda. Qual é o seu nome?
1: Bom dia. Obrigada. Meu nome é Micaela Cine.
0: Micaela Cine, é isto mesmo. A senhora Micaela, ela é nada mais, nada menos que uma enfermeira de saúde materno-infantil. E hoje vamos conversar com esta grande senhora. Micaela, se importa em dizer-nos qual é a sua idade? As mulheres sempre têm receio, não é? Mas tu também tens este receio? Fica à vontade.
1: Não, não.
2: Não tenho. Ah, que bom. Eu também não.
1: Tenho 33 anos. Em breve farei 34.
0: Ok, qual é a data? Podes nos dizer qual é a data e o mês do seu nascimento?
1: 16 de novembro.
3: Okay. Muito bem, 16 de novembro.
0: As 16 de novembro são raras. Eu conheço pouca gente que faz anos em novembro.
3: Ah, é? E qual é o signo de novembro? Costuma seguir estas coisas de signos ou não faz assim muita diferença?
1: Seguir como tal, não. Mas sei qual é o signo, né? Que é escorpião.
3: Escorpião. Muito bem.
0: É um signo muito, muito forte. É um signo forte e pronto.

0: muito confuso. Concorda com isso?
1: Concordo, como concordo.
0: Ainda bem que a dona do signo está a aceitar. Concordo. Pois então, Micaela Zine é a nossa convidada para o espaço em conversa com deste sábado. Ela, como nós dissemos, é enfermeira de saúde materno-infantil e vai nos contar um bocadinho como é que é estar neste mundo da enfermagem, quais são os desafios, o que é que lhe orgulha. Vai nos contar também o outro lado, não é? Porque as pessoas que lhe conhecem, certamente que lhe conhecem algumas pessoas como profissional, não é? Mas também queremos conhecer o outro lado da Micaela. Como é que é, se é mãe ou não, se tem o desejo de ser mãe ou não, como é que foi a sua infância, a sua adolescência, se sempre sonhou em ser enfermeira. Então, estas e mais questões nós vamos conversando, na verdade vai ser uma conversa descontraída. Para tentarmos então conhecer um pouco mais desta jovem. Diga-se que é jovem mesmo, amiga.
2: É jovem, no verdadeiro sentido da palavra. Não é só jovem. Da idade, mas também do físico dela. É bem bonita, está muito bem cuidada. Não é fácil para uma enfermeira.
0: Com a rotina muito forte. Exato, com a rotina não é muito fácil. Mas então, Micaela, podes começar a contar-nos um bocadinho como é que se recorda da sua infância?
1: Sobre a minha infância. Eu sempre fui aquela criança mais no seu canto. Sempre fiquei em casa, porque sempre cresci com minha avó e minha mãe. Então, aquele hábito, aquela cultura de cada um na sua casa. Então, não tínhamos muito hábito de sair fora aí para a igreja e voltar para casa.
0: E cresceu cá na cidade da Beira?
1: Ou sim, sim.
0: Nasceu e cresceu cá?
1: Nasci, cresci cá na cidade da Beira.
0: Em que zona?
1: Nasci no Macurungo, okay. Na zona de Macurungo. Cresci no Mataquane, okay. Que é onde estou até hoje.
0: Ok.
1: Sim, sim.
0: Muito bom, Mataquane, muita brincadeira aí naquela zona. Não é?
1: Muita mesmo.
0: E qual é a brincadeira que se recorda? Cheias, mata-mata? Ou...
3: Chibotela.
1: Mata-mata, chibotela.
0: Muito bem. E qual era a sua brincadeira favorita já agora?
1: Mata-mata.
0: Era galo ou aquela que ficava naquela equipa de confusão? Porque sempre tinha uma equipa agitadora, né?
1: Equipa de confusão.
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1: Sim, sim, sim, sim, sim, sim.
0: É verdade. Recorda-se também de quando começou o seu primeiro namorico? Foi cedo? Foi um bocadinho mais tarde? Foi mais para... a juventude, ou foi mesmo na infância, quer dizer, infância, né? Dos 13, 14, 15,
1: como 15 é que foi? Anos, 15 anos já, a primeira apaixonite,
0: okay.
1: 15 anos.
0: E era com um colega de escola, ou não?
1: Colega de escola.
0: Conte-nos um bocadinho.
3: Como é que foi, como é que era?
1: Hoje chamam de sentir umas borboletas no estômago, então algo diferente, porque há aquilo de ver os outros, se sentir de uma forma, mas quando vi essa pessoa, era uma sensação das tais borboletas no estômago, né? Então, foi uma coisa bonita, para aquela época foi uma coisa bonita.
0: Ficaram só nas paixonites ou consumarão?
1: Só nas paixonites.
2: É, sempre tem sido assim, né?
0: Sim, sim, os primeiros namoros.
2: Última só aí na paixão, naquela troca de olhares, etc. Não se vai muito avante. Mas depois disto, se recorda de como é que namoro, como é que foi o seu primeiro namoro sério?
1: Meu primeiro namoro sério foi uma coisa bonita. Foi uma coisa bonita, tão bonita que acabou surgindo... uma menina.
2: E quantos anos ela tem agora?
1: Atualmente ela tem 16
0: anos.
2: Uau. O amor é lindo.
0: É um amor com frutos, né? É uma adolescente já. Ok. E conta-nos um bocadinho a história do seu nome. Sabe quem é que lhe deu este nome? Se foi o nome assim das novelas, porque naquela altura também os nossos pais às vezes, quer dizer, não sei se nessa altura de 1900, mas no meu tempo era mesmo inspiração de novelas e pronto, o meu nome surgiu daí, mas e o seu? Como é que foi? Já teve assim a curiosidade de perguntar à sua mãe como é que, porquê Micaela? E o nome, e por acaso é um nome muito bonito, já agora.
2: Muito bonito e moderno.
1: Na verdade, sobre o meu nome, eu sou xará da minha avó, da parte do pai, já falecida. Então, acredito eu que os meus pais tiveram aquilo de... O pai escolheu meu nome por ser a primeira filha e a minha mãe escolheu o nome da minha irmã. Nesse caso, eu sou xará da mãe do meu pai, a minha irmã é xará da mãe da minha mãe.
2: Que bonito. Ok, amigamente, nós estamos aqui a ter um dedo de conversa com a Micaela. Ela que é enfermeira de saúde materna e infantil, está aqui a partilhar a sua história de vida conosco hoje. Micaela, nós queríamos saber como é que foi a Micaela na escola. Foi uma aluna exemplar, uma aluna preguiçosa, inteligente, tinha bons resultados, era faltosa, porque para a sua idade já havia aquele tempo de gazetar as aulas. Então, me recordo muito bem. Então, conte-nos um bocadinho a Micaela na escola.
1: Eu sempre fui uma aluna exemplar. Até eu conhecer um grupo de amigas.
0: As amigas.
1: Sempre fui exemplar. Só quando comecei a estudar na escola industrial, conheci umas duas amigas que em algum momento me faziam gazetar. Porque preferíamos ficar mais fora da aula do que dentro, porque havia aquela situação de aquele professor fala muito, só dá sono, então preferíamos ficar fora mesmo.
2: Isso não trouxe bons resultados?
1: Para algumas cadeiras, não. Claro. Mas para outras, que os professores às vezes faltavam, porque em algum momento... Nós gazetávamos aquelas aulas e nós sabíamos que éramos, em aspas, mazes, né? Uhum. Então, nós já sabíamos, quando chegar o tempo da avaliação, nós vamos nos sair bem. Sim.
2: Bom, bonita essa confiança. Mas apesar de tudo isto, tu conseguiste concluir os estudos de forma correta, né?
1: Sim, sim, graças a Deus, sim.
2: Tanto que hoje é uma enfermeira de mão cheia.
0: Exatamente. É uma enfermeira que também tem muitas histórias para nos contar. Eu, particularmente, sempre que converso, assim mesmo de forma ocasional com uma enfermeira, no meio da conversa sempre surge algo, uma história. Não é? Olha, epa, uma vez aconteceu-me isto, ou atendi aquilo. As histórias ficam marcantes, não é?
1: Ficam. Ficam muito mesmo.
0: Eu muito sei que tem uma história que lhe marcou muito. Muito, e vai partilhar aqui conosco lá mais para diante, não é? Não por agora. Agora ainda estamos a vir. Começamos da infância, vamos para a adolescência, a sua juventude, e vamos chegar até a sua carreira. Mas por agora, eu queria saber... em meio a isto que nos contou, a Micaela diz que viveu com a sua mãe e a sua avó.
1: Sim.
0: E não tem irmãos, mas não, disse que tinha uma irmã.
1: Sim, sim. Tenho, na verdade, tenho duas irmãs e um irmão.
0: E não cresceram juntos?
1: Na altura, quando vivíamos com minha avó e minha mãe, éramos apenas duas. Com o tempo, surgiu o meu irmão e a última menina.
0: Ok. E o seu pai?
1: Meu pai faleceu em 2011.
0: Ok. E nesta altura, quantos anos tinha?
1: Na altura, eu tinha por aí 18 para 19 anos. Sim.
0: Ok, então já mais na fase da juventude, né?
1: Sim, sim.
0: E como é que foi perder o seu pai nesta altura, né? Porque ainda, penso que, não sei se já tinha começado com a formação ou não. Como é que foi para si e para a sua família?
1: Na verdade, eu era muito amiga do meu pai. era muito amiga do meu pai, e na época que ele perdeu a vida, praticamente nós vivíamos juntos, porque eu sou filha de pais separados.
0: Okay.
1: Então, em algum momento, eu passei a viver só com meu pai, éramos só nós os dois. Então, foi uma coisa muito, muito, muito difícil, muito mesmo. Porque nós praticamente éramos confidentes um do outro.
0: Uhum.
1: Então foi muito difícil. Foi ainda mais difícil por eu ser mais velha, né?
0: Okay.
1: Então ele em algum momento confiava praticamente tudo a mim. Então foi muito difícil.
2: Ok. Imaginamos. E olha, nós sentimos muito por esta perda. Porque perder um pai ou uma mãe é algo muito, muito forte. E pronto, falo por experiência própria, e sabemos muito bem o que a Micaela sente. Mas também sabemos que a vida não para.
0: Exato.
2: E é algo que pronto, não é? Deus é que faz, então ele sabe como é que faz as coisas. Uhum. É por isso que a Micaela tem boas recordações de seu pai. E uma das recordações, e uma das músicas em que nós estivemos cá a consultar a Micaela, olha que música tu gostas, ela disse que tem uma música que eu gosto muito porque me recorda do pai. É a música da Brandy, uhum. Piano Man. Amigo ouvinte, vamos escutar esta música e até já.

0: Pois muito bem, ouvimos então Brandy, Mr. Piano Man. Há muito tempo que também não ouvi esta música, confesso. Então, quais são as recordações que essa música lhe traz, Micaela?
1: Eu recordo que pela primeira vez quando meu pai escutou essa música, ele gostou. E sempre que me via, ele pedia para procurar o CD ou o disco, sei lá. Sim. Então, na maioria das vezes, quando eu conseguisse, ele sempre perdia o disco. Então, praticamente, ele faleceu a me pedir essa música. Sempre. Então, ele gostava muito, muito mesmo dessa música.
0: Então, sempre que escuta, também recorda-se desses episódios, né? Com seu pai a pedir-lhe sempre diz que ia perder. Interessante. Micaela, vamos agora abrir uma outra página desta história, que é a fase da sua carreira, não é? Vamos tentar entender como é que Micaela entra para este mundo da enfermagem. Esteve aqui a dizer algumas coisas que me fizeram perceber que fez o ensino técnico.
1: Sim, sim.
0: Ok. E depois passou para a enfermagem. Como é que foi? Conte-nos um bocadinho.
1: Eu fiz ensino técnico porque em algum momento era aquilo dos pais simplesmente colocarem os filhos onde eles queriam, porque na parte da minha mãe, principalmente na família da minha mãe, a maioria são técnicos de conta. Então, acho era aquele sonho, né? Minha filha também tem que ser técnica de conta, não sei o que, mas não era um sonho meu. Até a dada altura eu não sabia exatamente o que eu queria ser, sei lá. Então, simplesmente colocaram-me na escola industrial. Eu fui estudando, terminei a escola industrial.
0: Qual curso?
1: Fiz contabilidade.
0: Ok.
1: Contabilidade.
0: Tinha que ser técnica de contas.
1: Fiz contabilidade. Então, na verdade, a parte da enfermagem, tudo começa com a minha gestação. Quando eu fico grávida, com os meus 17 anos, 17 para 18. Então, naquela época, eu acabava de terminar a escola industrial, só que num belo dia, em conversa com dois amigos que estavam a fazer em Instituto de Ciência e de Saúde da Beira, havia lá um debate, uma conversa, né? Ouvi eles a falarem sobre a disciplina de biologia. Até naquela altura eu não sabia o que era biologia, não tinha nenhuma noção. Então estavam ali a dizer, ah, biologia é difícil, não sei o quê. Só que eu disse para eles, nada é difícil, quando a gente se esforça, a gente consegue. A gente coloca alguma coisa na cabeça. Então, fez ali um desafio que eu pudesse concorrer para o Instituto de Ciência e de Saúde da Beira. Eu aceitei, era apenas um desafio, não estava com intenção de ser enfermeira ou qualquer coisa. Então, aceitei o desafio. Na altura, havia uma biblioteca ali em Matacuani chamada Padre Cirilo.
0: Sim.
1: Então, eu fui lá, pedi os livros que tinham a tal disciplina de biologia, que eu não sabia qual era a classe, eu só queria saber algo que tenha a ver com biologia. Então, fui estudando, me preparando durante 2 semanas. Me preparei. Quando chegou a época de fazer exame de admissão, fui para lá. Fiz o exame de admissão, que era a disciplina de português e biologia. Então, depois de fazer, eu simplesmente viajei para Maputo. Porque aquilo era apenas uma aposta que, para mim, não tinha muita importância. Eu só queria mostrar para eles que eu podia conseguir. Então, fiz os exames, fui para Maputo passear. Uma semana depois, alguém liga a dizer que eu havia admitido. Havia passado biologia 15 valores. Biologia 15. Até aí estava tudo bem. Mas eu não estava preocupada. Porque em nenhum momento, eu nunca me vi como enfermeira. Em nenhum momento, nunca na minha vida.
0: Qual era o seu sonho de infância?
1: Eu só sei que eu queria trabalhar com algo que tem a ver com área social. Porque eu gosto de trabalhar com pessoas, ajudar, trabalhar com crianças, não sei, fazer obras sociais. Eu sou, até aquele momento eu sabia disso.
0: Uhum.
1: Então, uns dias depois, o próprio instituto tenta me contactar, não consegue. Tinha lá nos papéis, número opcional, que era da minha mãe. E olha que ninguém da família sabia que eu havia concorrido. Então, pegam o número da minha mãe, ligam para ela a dizer que eu havia concorrido e tinha 2 dias para ir tratar alguns papéis lá, não sei o quê. Então, minha mãe acaba ligando. Você concorreu, não disse nada, não sei o quê. É. Tá bom. Tem que ir para lá, fazer isso e aquilo. Então, eu acabei viajando às pressas e acabei preenchendo tudo que tinha que preencher. E, na época, eu havia concorrido para Maputo. Ia estudar em Maputo. Então, acabamos viajando para Maputo, só que chegando lá, houve alguma situação que mandaram voltar. Toda a turma que ia fazer SMI, ou todas as meninas que iam fazer SMI, mandaram para voltar para cá, para Beira. Fez o curso cá na Beira.
0: Ok.
1: Sim.
0: E foi bom, né? Porque aqui está a tua família. Ou queria que fosse em Maputo?
1: Não, como era apenas uma aposta para mim, eu cheguei, qualquer sítio que eu encontrasse que estava a se concorrer para fazer SMI ou um curso que tinha a ver com biologia, eu só estava concorrendo, não interessava, porque na mesma eu não ia fazer o curso mesmo.
0: Uhum. E o que é que levou a fazer o curso, então? Porque, ok, decidiu, passou, sim, mas decidiu por qual motivo?
1: Eu parto do princípio que o acaso não existe. Para tudo há um propósito. Por
0: Exato.
1: Isso eu tenho dito que não foi eu quem escolheu a enfermagem ou a SMI. Foi a SMI quem me escolheu. Então, é mais por aí.
0: Ok. E vai, Matilde.
2: Sim, já estás há quanto tempo sendo enfermeira da SMI?
1: Em agosto farei 11 anos.
0: Yeah. Mãos cheias.
2: Mãos cheias.
0: Yeah, enfermeira de mãos cheias. Yeah. Já não treme para picar.
1: Não gosto de picar, mas já não treme.
0: E disse também que ao longo deste processo ficou grávida. E fez o curso ou a formação grávida?
1: Não.
0: Ok.
1: Eu já tinha a minha filha mais velha na época.
0: Uhum. E era pequena?
1: Tinha por aí dois anos.
0: Foi desafiador ter uma bebé de 2 anos e ao mesmo tempo estar a fazer uma formação?
1: Foi muito desafiador. Porque a uma dada altura, quando chegou o estágio integral, normalmente nós vamos para algum distrito. Eu tive que deixar a menina por aí 2 meses.
0: Uhum.
1: Então, essa parte foi muito desafiador, porque eu nunca havia estado longe da minha filha.
0: Uhum.
2: E disse que ficou grávida com 17 anos. Como é que a sua família recebeu esta notícia?
0: Uhum.
2: Da gravidez de uma filha querida, mais velha. É? E já está grávida, bom, assumindo que 17 anos, não é? 18.
0: Sim.
2: E pronto, não é?
0: Ainda era muito jovem.
1: Da parte da minha mãe, até ficamos sem nos falar. Mas meu pai, é como se ele soubesse que no ano seguinte ele fosse falecer. Ele foi a pessoa que mais me apoiou. Ele chegou a dizer até: se fores abortar, não és mais minha filha. Então, mas eu sempre parti do princípio, para mim mesma, que se eu engravidar cedo ou tarde, mesmo se ainda não tivesse realizado alguns sonhos, ou supostamente, entre aspas, não tivesse as tais condições como as pessoas dizem, né? Eu em nenhum momento ia fazer um aborto. Então, eu simplesmente acatei com meu pai. Tive muito apoio do meu pai. Muito mesmo. Então acabei deixando. Mas minha mãe, praticamente só voltamos a nos falar como deve ser depois do nascimento da menina.
2: Sim, porque com certeza ela foi a rede de apoio que tu precisavas para cuidar da tua filha.
1: Sim, sim.
0: Muito bom.
2: Ok, eu acho que agora podemos procurar saber dela, né? Um momento marcante, porque são 11 anos de carreira.
0: Sim.
2: Yeah, e nestes 11 anos, o que é que aconteceu nestes 11 anos? Conta-nos um bocadinho, yeah, quais são as histórias ou os momentos que foram mais marcantes e situações, tu é?
1: O primeiro momento marcante foi no meu primeiro ano, quando entrei no distrito de Xibabava em 2015. Tive uma situação, acho, foi um dos meus primeiros turnos. Deu entrada uma família na maternidade na época. Vinham lá com um óbito. Um óbito de uma paciente que teve parto fora da maternidade. A paciente óbitou, mas o bebê estava vivo. Então, os familiares praticamente vieram para deixar o corpo da paciente lá e deixaram também o bebê e simplesmente se foram, depois deles terem certeza que a paciente havia optado, não sei o que, eles simplesmente foram embora, deixaram. Foi muito difícil naquele dia permanecer ali, porque na sede do distrito de Xibabava na época não tinha morgue, então praticamente eu tive que ficar com o corpo da paciente ali na maternidade. Então fiquei lá, passei a noite praticamente a cuidar daquele bebê, porque ele chorava, não sei o quê. Então foi desafiador para mim, porque sim, fiz o curso, mas
3: a prática é sempre
1: sim.
0: Mostra outra coisa, né?
1: Sim, foi muito desafiador. Então no dia seguinte os familiares vieram, levaram o corpo para casa, mas deixaram o bebê, porque havia um conflito. Quem vai levar é a família do marido.
0: Okay,
1: ou, então, deixaram o bebê ali por uma semana. Por uma semana, e como no distrito praticamente há muita falta de pessoal, nós normalmente fazemos 3 dias a trabalhar, 72 horas. Então, eu fui cuidando do bebê até o dia que eles se resolveram lá nas suas casas e a avó, da parte do pai, voltou para levar o bebê.
0: Uau! Como é que foi?
2: Uma semana, cuidar
0: do recém-nascido.
2: Que precisa de leite, que precisa de todo o amor, todo o colo.
0: Yeah.
2: Conta-nos.
0: Yeah, eu também estou...
2: Ou a tua experiência, já era mãe,
0: mãe.
2: Né? Sim, a experiência de mãe contou.
1: Eu, já que já tinha tido essa experiência de ser mãe pela primeira vez, eu me saí muito bem, só que havia aquela dificuldade de leite. Então, entrei em contato com o diretor distrital, eles forneceram leite, beberam, então eu ia alimentando. Estava mais preocupada com as roupas, então...
0: Sim.
1: Como na época, praticamente, o distrito de Xibabava, na época não tinha praticamente nada. Então, eu ia improvisando com minhas próprias chapulanas e alguns gases, que improvisava fraldas, né? Então, para poder agasalhar o bebê, até que os familiares viessem levar.
0: Ok. E voltou a ter contato com esta criança, depois da família ter levado?
1: Depois de terem levado, a avó sempre fazia questão de uma vez por semana trazer para que eu pudesse ver.
2: Mas o que terá acontecido para a mãe da criança ter perdido a vida? Foi, quer dizer, ou como é que aconselha as pessoas quando estão numa situação desta natureza, estando em casa e se calhar pela distância ao centro de saúde? Isso é comum nas nossas comunidades. Muitas pessoas, infelizmente, acabam tendo o parto nas suas casas. Que tipo de procedimentos devem ser feitos? Quais são os primeiros cuidados? Eu acho que é importante nós partilharmos isso às pessoas. O que é que deve ser feito?
1: Primeiramente, as consultas pré-natais precisam ser bem rigorosas, bem seguidas. O que acontece primeiro é que as pacientes abrem as fichas pré-natais muito tarde. Muito tarde. Praticamente elas só vêm, como dizem, entre aspas, virem levar o tal documento ou o papel para, no caso de acontecer algo, elas terem a ficha pré-natal para qualquer coisa. Então, pré-natal é muito, muito, mas muito importante. Tudo começa, na verdade, tudo começa na consulta pré-natal. Tudo começa na consulta pré-natal. É ali onde a gente vê quanto tempo a paciente tem de gestação, quanto tempo é que falta para o bebê nascer. A gente explica quais são os sinais de trabalho de parto, porque às vezes temos aquilo de dizer, já tenho 3, 4 filhos, já sei qual é o sinal de trabalho de parto, mas cada gestação é uma gestação. Então, se na gestação anterior a bolsa rompeu, na gestação anterior a bolsa pode não romper, eu posso apenas sentir a dor no baixo ventre, e na lombar apenas, e não romper a bolsa. Então, cada parto tem seu sinal de trabalho de parto mesmo. Então, tudo começa na consulta pré-natal. E, em particular, nos distritos, tem lá a casa espera para mulher grávida.
0: Sim.
1: Para pacientes, falo dessa paciente, ela vivia, se a memória não me trai, a uns 10 ou 15 quilômetros. Então, no distrito sempre tem casa espera para mulher grávida. Então, é aconselhável. Por isso, sempre é importante ir à consulta pré-natal. Lá nos verificamos a ficha, avaliamos a paciente, sabemos dizer, se vive longe, já está na semana X, tem que vir
0: para
1: casa espera para mulher grávida.
0: Ok. Ei, meu Deus. E a seguir a este episódio que foi marcante, sem dúvida, já passa muito tempo, não é? Teve algum outro que se orgulha, olha para o momento e diz, eu tenho muito orgulho de ser enfermeira porque eu consegui dar conta desta situação de forma particular e profissional.
1: Esse foi o que marcou, tipo, recentemente, porque este que contei foi em 2015. Então, quando saio da sede do distrito de Chibabava, fui para o Hospital Rural de Muxungo. Um dos turnos, né? Tive uma urgência que vinha de Machase. Então, a paciente chegou lá. Praticamente os pés do bebê já estavam fora. Os dois pés estavam fora. E na época, nós não tínhamos cirurgião para poder operar. Então, normalmente chegou a urgência, chamar médico só para transferir para Chimoio ou para Canabeira. Então, quando chega a paciente, eu recebi com uma enfermeira normal, fiz aquele todo procedimento, cateterizar e fazer tudo aquilo para poder se transferir. Mas, em vez de eu apenas ficar à espera da ambulância para se transferir, eu simplesmente, como de costume, eu sempre, que chegasse alguma paciente, eu sempre ia no meu cantinho e orava. Faço isso até hoje. Então, quando chega a paciente, avaliei, liguei para o médico e fui no meu cantinho, como sempre, orei, entreguei tudo nas mãos de Deus e pedi que Deus me usasse. Então, olhei para aquela situação, as duas pernas fora, deixa eu tentar. Porque não é justo uma mulher ser cortada ou ser submetida à cesariana depois de toda essa distância, todo o sofrimento, deixa eu tentar. Então, calcei luvas, pedi ajuda da mãe que ela fizesse força, fui tentando todos aqueles procedimentos que eu aprendi. Só que consegui puxar o bebê até praticamente nos ombros. Quando chegou a parte dos ombros, praticamente a parte do pescoço ficou entalada. Fui tentando, coloquei aí louvor, porque eu não queria que nada me distraísse. Então fui tentando, e simplesmente a cabeça não saía. Era como se algo estivesse a puxar. Chegou um tempo que eu acabei me esquecendo que era enfermeira. Porque tem aquele todo procedimento que a gente tem que fazer, não subir na cama do paciente, não sei o quê. Mas eu me coloquei no lugar dela e eu chegou uma altura que já quem gritava já não era a parturiente, era eu. Dei um grito, que naquele grito eu só gritei em nome de Deus que acabei tirando o bebê, só que ao tirar o bebê, eu percebi que ele estava sem sinais vitais, ou melhor, ela, né? Era uma menina, estava sem sinais vitais. Depois disso, eu não quis nem olhar, pedi para a colega embrulhar, embrulhou, era para ir se deixar na morgue, só que eu quando viro, dou as costas, algo me diz, tenta reanimar. Então, quando pego o bebê, coloco no aquecedor, ele estava sem vida mesmo, praticamente. Não tinha abatimento, não havia nenhum sinal. Estava mesmo cianótico. Então, comecei ali aquele processo de reanimar. De repente, a bebê dá um suspiro. Dá um suspiro. Eu não parei mais. Tem tempo suficiente para a reanimação de um bebê. Mas eu tenho dito, quem dá a vida é Deus. E quem tira é Deus. Então, enquanto existir 1% de chance da pessoa viver, aquilo que eu aprendi hoje de fazer. Não me interessa se são 10 minutos, se é para eu permanecer aí 20, 30 minutos, desde o momento que haja 1% de vida, eu estaria ali. Então, fui fazendo todo aquele procedimento de reanimar, não sei o quê. De repente, a bebê começa a chorar, fica rosada. Rosada de uma maneira que aquele rosa mesmo.
3: Vida.
1: Sim. Então, esse é o momento que mais me marcou na minha profissão. Mais me marcou. E o bom disso, a parte de ter acompanhante, a parturiente ter lá acompanhante, é muito bom. Porque tanto as coisas boas, assim como as coisas ruins, a acompanhante presencia. Então, eles viram todo o meu esforço, o esforço da parturiente. Então, depois daquilo, acabei chamando a médica para poder observar, poder abrir processo, iniciar a medicação da bebê e da mãe. Dia seguinte, quando ia para casa, vi a bebê no berçário, estava estável. E fui para casa, descanso, folga. No outro dia que entrei, a bebê estava estável, havia sido dado alta.
0: Uau! Que orgulho! Eu estou arrepiada, Micaela, sério, estou honestamente sem palavras. É uma verdadeira enfermeira, uma verdadeira mulher que salva vidas. Então, está de parabéns. Estou mesmo arrepiada e já não sei mais o que dizer por mim. Agora vamos por aqui essa conversa.
2: Sim, sim. Sabe, assim, para quem não vê, é bom que estamos a ter esta conversa, que é para as pessoas terem uma noção daquilo que os enfermeiros passam, não é? Yeah. Deus sabe o que faz. E, infelizmente, é uma profissão que não é muito valorizada. As pessoas têm desprezo pelos enfermeiros em particular. Até tem muita consideração pelos médicos, não estou aqui a tirar o mérito, mas infelizmente é uma profissão muito desvalorizada. Mas estão a ver o que é que aconteceu? É isto, é uma parte de tudo aquilo que acontece lá no fora, em que nós não sabemos. Nós temos distritos que os enfermeiros não têm material, não têm acessos, não têm, se calhar, muita informação, muita coisa falta. Mas mesmo assim, a cada dia que passa, muitos partos são realizados.
0: Uhum.
2: Então,
0: mínimas condições.
2: Sim, é possível. Graças a uma pessoa que decidiu abraçar a causa. Então, amigo ouvinte, é de louvar. Se ainda não deu abraços a um enfermeiro que conhece, o faça, por favor, ligue, dá os parabéns, porque de facto merecem. Sim. Merecem sim, muito. Sim. E eu fico muito feliz que num país como o nosso ainda existe esta camada, né? Ainda existe
0: é
2: esta
0: jovem.
2: Força. Sim.
0: Jovem,
2: e ainda temos muito o que explorar da Micaela. Olha, eu vou ficar com o seu contacto.
0: Micaela, mais uma vez, tá? Yeah. Parabéns. E quando disseste no início que não foste tu que escolheste a enfermagem, uhum. a enfermagem que lhe escolheu, aqui está a prova, sem dúvidas, sem dúvidas. Mulher muito forte e enfermeira de mão cheia.
2: Cheíssima.
0: Uma verdadeira salva-vidas.
2: E eu conheço pessoas até que poderiam ter desistido, tipo, hey, isso aqui não é para mim.
0: Claro,
2: mas
0: claro.
2: Ela está aí firme e forte, tipo, venha o que vier. Então, parabéns. Muitos parabéns mesmo.
0: Vamos ouvir um pouco.
2: Vamos.
0: De beber água.
2: Vamos.
0: Micaela, queres ouvir o quê?
2: Tem mais uma música aqui que gostaria de ouvir? Ou vamos deixar a Bibi escolher? Yeah. Sem palavras.
0: Sem palavras. Né?
2: Está emocionada. Está. E acho que ela tempo, se recordou, né? Muito, muito bem do momento e tal.
0: Uhum.
2: Yeah, também não é para menos, né?
0: Yeah. Vamos ouvir música, beber água e voltamos já.

0: Pois muito bem, já respiramos. Hoje o programa está muito emocionante. É uma história muito, mas muito bonita, da enfermeira Micaela. Pois muito bem, amigo ouvinte. Cara Micaela, agora vamos pular um pouco. Já sabemos que tem orgulho da profissão que tem. Saúde materno infantil te escolheu, e te escolheu muito bem. Não poderia ter escolhido uma outra pessoa melhor. E como mulher, Micaela é uma boa, considera-se uma boa mulher, uma boa dona de casa. Já sabemos que é uma excelente profissional. Agora vamos lá em casa. A cozinha, as panelas, a casa, que tal?
1: Eu gosto de cozinhar. Não gosto de comer, mas gosto de cozinhar. Por isso, quando não estou no serviço, não estou na igreja, estou em casa, estou a cozinhar. Eu gosto de cozinhar. E cá entre nós, eu sou boa na cozinha.
0: Conte-nos um bocadinho. O que é que gosta de cozinhar?
1: Eu gosto mais de fazer folhas de batata doce, peixe seco, uma chima. Okay. E feijão preto. Uau. Feijão preto, arroz a coco. Gosto.
2: Uau. E o seu prato preferido?
1: Eu sou viciada em batata frita.
0: Yeah, não estás sozinha. É geral. Batata frita. Ok. Então a Micaela é mãe de uma menina. Ou tem mais meninos aí?
1: Micaela é mãe de duas meninas e um rapaz.
0: A família cresceu. Que lindo. E considera-se uma boa mãe?
1: Sim.
0: Okay. Que bom.
3: E como é que a sua família lida com a sua carreira, com a sua rotina, não é? Sabemos que esta carreira não é aquela das 7 às 17, das 15. E como é que lida com a rotina, com os turnos, com o tenho que sair agora e voltar mais tarde, e às vezes não tem fim de semana, não tem momentos de lazer, como é que eles lidam com isso?
1: Eu passei praticamente 8 anos a fazer turnos. Na época, quando meu marido estava vivo, para ele não era fácil, porque eu tinha que ficar 2 a 3 dias no trabalho. E atendendo, considerando que os últimos meninos praticamente foram nascidos dentro da profissão. Então, em algum momento, quando eles fizessem 1 ano, eu tinha que voltar a fazer turno. Então, ele que ficava sobrecarregado, a cuidar principalmente essa última. Essa última, praticamente, eu não cuidei. Ele que as consultas, ele que levava para o hospital.
3: E quantos anos tem a última filha?
1: A última tem 5.
3: 5 anos.
0: Ok. E quando não está com a família, Micaela, o que é que mais gosta de fazer? Quando não está com a família, se calhar quando não está no trabalho, quando não está na igreja, onde é que gosta de passear? O que é que gosta de fazer?
1: Eu gosto de ir à praia e gosto de ler.
3: Oh, que bom. Qual é o tipo de livro que lê normalmente?
1: Normalmente eu leio um pouco de tudo.
3: Basta ter aí páginas.
1: Basta ter páginas.
3: E uma história interessante, sim, com certeza.
0: Que bom.
3: Lindo. E o que é que a Micaela diz que tem 3 filhos, não é? 2 meninas e 1 rapaz. Como é que vê a maternidade? O que é que a maternidade mudou na sua forma de ver o mundo, ver as coisas, se é que mudou alguma coisa? Como é que olha para a maternidade?
1: Eu olho para a maternidade como uma das coisas mais bonitas. Através dela eu passei a olhar todas as crianças como minhas também. Onde eu passo, para mim, eu não vejo diferença dos filhos dos outros com os meus. Por isso, em nenhum momento eu faço olho com uma diferença, este da minha colega, este. Então, eu tenho dito que eu sou mãe de multidões.
2: É, claro.
0: Além de também colocar ao mundo várias crianças, não é?
3: Exato.
0: Sim. Micaela, nós estamos mesmo na reta final do nosso programa. Não podemos ir sem saber da Micaela. Qual é o seu maior sonho, o seu maior desejo? O que é que a Micaela... o que é que a Micaela gostaria que acontecesse ou que fizesse? O seu maior sonho?
1: Falando da área profissional?
0: De forma geral,
1: meu maior sonho é poder ver toda mulher que entra numa maternidade poder sair com seu bebê. E poder sair viva, porque nenhuma mulher deveria perder a vida dando à luz uma outra vida.
3: Isso é mesmo verdade. E o que é que falta para realizar como mulher profissional, como mulher enfermeira? O que é que sente que falta por realizar na sua vida? É muito jovem, com certeza que ainda tem muitas coisas.
1: Sim. Desejo. Como mulher, eu tenho o sonho de voltar a casar novamente. Porque eu sempre, desde pequena, tive o sonho de ter uma família. Tive uma família, mas por ironia de destino, falta lá alguém. Então eu gostava de poder casar novamente, poder ter uma família, um esposo, filhos e poder ter mais um filho, porque não gosto de números ímpares.
0: Que Deus abençoe te aqui, dê certo, amém.
3: Já deu.
0: Claro.
3: Olha, antes de continuar e fechar a conversa, queria só assim de forma rápida espreitar o nosso Facebook.
0: Okay.
3: Como dissemos, Rádio Cidade Beira, temos já aí a foto super atualizada e alguns comentários dos nossos internautas, a quem agradecemos por estarem também connosco através deste meio, não é? O Joaquim Manuel Manessa diz: bom dia meninas, estou sempre ligado, bom trabalho para vocês.
0: Obrigada.
3: Betinho Verniz, meninas, ótimo trabalho e um bom fim de semana. GPS, elas na Cidade FM, ok. Depois o Joaquim volta a comentar: ela tem bom coração, força e que seja sempre assim. Com certeza está a falar da nossa enfermeira Micaela. Obrigada, Joaquim, mais uma vez pela mensagem. O Manuel coloca aqui muitos aplausos para a queridíssima enfermeira. E o Pedro Pires Mainete escreve: votos renovados de um feliz sábado, elas na Cidade FM. Obrigada a todos os internautas que estão ligados através da nossa página Rádio Cidade Beira.
0: Muito obrigada mesmo. Então, nós estamos mesmo no finalzinho. Micaela, nós gostaríamos de desejar muitas energias positivas para si e para a sua carreira, que continue sendo esta grande profissional e que as pessoas tenham a sorte de ter Micaelas em suas vidas.
3: Eu quero.
0: Então, um conselho de mulher para mulher, de forma geral.
1: De mulher para mulher, vamos nos amar mais. Levantar umas às outras. Ultimamente, nós mulheres estamos a nos invejar muito. Se tivéssemos 1% da união que os homens têm, as coisas...
3: Então, este é o conselho da enfermeira Micaela para todas as mulheres. Vamos nos amar e vamos ser mais unidas. Micaela, como a Matilde disse, desejamos-lhe as melhores coisas da vida. Que os teus sonhos, os teus desejos, os teus planos se concretizem. Que continues a cuidar de si, da sua família e, sobretudo, também das jovens mulheres que passam pelas suas mãos, com este zelo, com esta dedicação que nos mostrou que tem dado, não é? Estávamos a conversar em off que o reconhecimento acontece de forma muito natural. E a Micaela, sem dúvida, já é a princesa de... Qual foi o distrito?
0: Xibababa.
3: É a princesa de Xibababa, sem dúvidas, pela excelente profissional que é. Então, obrigada por ser essa mulher que contribui positivamente para o nosso país, porque esta é a sua maneira de ajudar o mundo, de ajudar o nosso país. Então nós lhe agradecemos.

0: legal, mas o quê? Yeah, que bom!
1: Então, Moçambique, que bom. O que é que tu gostas de ouvir?
2: Do Richard.
0: Do Richard, ok.
1: Vamos lá ver aqui uma música do Richard mesmo para...
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1: Que saudades, né?
0: Vou cuidar de ti, meu amor. Que saudade mesmo. Amigo ouvinte, foi desta maneira muito bonita e descontraída que nós fizemos o programa Elas na Cidade FM nesta edição de sábado. Um beijo grande, muito juízo, preparem-se muito bem para a próxima semana de trabalho. Beijinhos, beijinhos, beijinhos. Bibi Joelma,
1: vamos embora. Beijinho vamos. Grande, até a próxima. Tchau, tchau. Elas na

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Estimados ouvintes, muito bom dia. Está a começar o Dispor Total neste sábado, 16 de maio de 2026. Conheça para já os assuntos em destaque. Atletas de Taekwondo WT em Sofala preparam-se para participar no Open da modalidade que se realiza no dia 30 de maio corrente na província de Marondera, no país vizinho Zimbábue. O pavilhão dos desportos da Beira em Sofala é o palco da realização dos jogos de futsal em infantis e juvenis promovido pela comunidade islâmica de Moçambique com o objetivo de identificar e potencializar talentos na modalidade. Estas são algumas notícias que vão corporizar este espaço informativo sobre o desporto, hoje com António Ganha na edição e apresentação e Luís Marijani nos cuidados técnicos. Desde já, ótima escuta.

0: Dissemos no início do Desporto Total que atletas de Taekwondo WT em Sofala participam no Open da modalidade que se realiza no dia 30 de maio corrente em Marondera, no Zimbábue. Ao todos, são 8 atletas que vão participar com olhos postos na conquista de maior número de medalhas. O treinador de Taekwondo WT, que facultou a informação, Xaurombo Ben, disse que os preparativos para o torneio decorrem sem sobressalto e acredita que os atletas de Sofala estão preparados para o desafio. Janu, como é conhecido nos meandros do Taekwondo, afirma ser importante manter os níveis altos de preparação para a obtenção de bons resultados no torneio, que se revela crucial para fortalecer o posicionamento no ranking da modalidade. O técnico afirma que também participam outras províncias do país no Open da modalidade, como Inhambane, Tete e Manica, com o objetivo de honrar a bandeira nacional.
1: Trata-se de campeonato Open, campeonato aberto. Isto porque é aberto? É aberto para permitir mais massificação de atletas. Porque quando trata-se de campeonato aberto, qualquer atleta pode se inscrever. Já não trata-se de um atleta da província, não se trata de uma atleta que é só da seleção, mas sim um atleta de academia, por exemplo. Temos aqui Piofenix, temos aqui Cardiobon, temos escolas. Um atleta da escola pode sair para representar a sua escola. Um atleta da academia pode sair para representar a sua academia. Mas quando trata-se de um campeonato que o próprio Zimbábue convida, um país, por exemplo, como Moçambique, convida a África do Sul, é só a África do Sul que vai. Mas quando convida, cria um campeonato aberto, um open, é para todos. Temos também atletas de Manica, acho que vão participar por aí com uns 13 atletas ou 14. Tete vai participar com um atleta. Inhambane vai participar com 3 ou 4 atletas.
0: O treinador de Taekwondo, Xaurombo Beni, falando da participação dos atletas de Sofala no Open da modalidade, que se realiza no dia 30 de maio corrente no Zimbábue. O estimado ouvinte continua a escutar o programa Desporto Total, transmitido dos estúdios da Rádio Cidade na Beira. O Pavilhão dos Desportos da Beira em Sofala é o palco da realização dos Jogos de Futebol Salão em infantis e juvenis, promovido pela Comunidade Islâmica de Moçambique. Os jogos decorrem todos os finais de semana, envolvendo crianças e adolescentes em 12 escalões, que são infantis e juvenis, com o objetivo de identificar e potencializar talentos, segundo deu a conhecer o coordenador da CIMO, Assane Intrino. Assane Intrino disse que as jornadas realizadas em número de 3 correram sem sobressalto e quer continuar a proporcionar o espetáculo do futsal através dos campeonatos criados pelo núcleo da Comunidade Islâmica de Moçambique. O coordenador falava em entrevista à Rádio Cidade, onde deixou ficar a tabela classificativa à passagem de 3 jornadas.
2: Temos em primeiro lugar Al-Haq, em segundo lugar Al-Haq com 9 pontos, Al-Nasser com 6 pontos, Al-Safa também com 6 pontos, Al-Nur 4 pontos, Al-Madina 3 pontos, e na casa está Al-Hilal com 0 pontos e a Ikira também com 0 pontos. No outro escalão juvenis temos também Al-Haq A, está com 9 pontos, Al-Badre está com 2 pontos em segundo lugar, Ikra também com 2 pontos, e Al-Nur também com 2 pontos, e na calda está Al-Futur com 1 ponto.
0: O coordenador do núcleo da Comunidade Islâmica de Moçambique, Assane Intrino, falando da classificação do torneio de futsal que se realiza aos finais de semana no Pavilhão dos Desportos da Beira.

A terceira jornada do Campeonato Provincial de 2ª Divisão, fase provincial, está ao rubro com os seguintes jogos agendados para este final de semana. Hoje, no Estádio Municipal da Beira, na Munhava, por volta das 13 horas, o Estrela Vermelha da Beira defronta o Ferroviário da Beira B. E por volta das 15 horas, o Futebol Clube da Beira mede forças com Águias Especiais de Sofala. Ainda no Campo Municipal de Inhamatanda, o Exapol recebe o Têxtil do Pungwe. Olhamos agora para a classificação, a passagem de duas jornadas. Águias Especiais de Sofala lidera com 6 pontos em 2 jogos. Uma liderança partilhada com o Têxtil do Pungwe, que soma os mesmos 6 pontos, também em 2 jornadas. Segue o Ferroviário da Beira B, também com 2 jogos e 6 pontos. Em quarto está a Liga Desportiva de Sofala B, com 2 jogos realizados e 4 pontos. O quinto é o Futebol Clube da Beira, com 3 pontos. Na sexta posição, temos o Sena Futebol Clube, com 2 jogos realizados e igual número de pontos. O sétimo é o Machés da Beira, com 2 jogos realizados, 1 ponto. O Exapol Futebol Clube, em oitavo, Leões da Manga, em nono, e Estrela Vermelha da Beira, em décimo lugar, todos com 0 pontos.

0: O estimado ouvinte que acabou de ligar o rádio está a acompanhar o Desporto Total, que vai ao ar todos os sábados. O desportista Tahir Camisa vai submeter a sua candidatura à presidência da Associação Provincial de Basquetebol de Sofala, prometendo trabalhar para o desenvolvimento e fortalecimento da modalidade na província. Tahir destaca a necessidade de revitalizar o basquetebol nesta parcela do país, apostando na formação de atletas, capacitação de treinadores e na melhoria da organização das competições provinciais. Camisa defende ainda uma maior aproximação entre a associação, os clubes e os parceiros estratégicos, com vista à promoção sustentável da modalidade. Segundo Tahir Camisa, a sua visão passa por criar condições para o basquetebol provincial voltar a conquistar destaque a nível nacional, envolvendo mais jovens e incentivando a prática desportiva nas comunidades. Na sua ótica, pretende tornar a associação mais dinâmica, transparente e próxima dos clubes, capaz de responder aos desafios atuais do basquetebol de Sofala. De Sofala, partimos para a Zambésia. Quelimane volta a respirar o boxe. Inspirada e impulsionada pelo Campeonato Nacional realizado há 12 anos em Quelimane, a província da Zambésia decidiu abraçar o boxe, uma modalidade que esteve durante muito tempo esquecida naquela região do país e que hoje já conta com algumas dezenas de praticantes. Em Quelimane, existe atualmente núcleo que dinamiza a nobre arte, mas o objetivo passa por expandir a modalidade para toda a província da Zambésia, a segunda mais populosa e mais extensa do país. Nesta fase embrionária, as atividades concentram-se na capital provincial Quelimane, onde há grande entusiasmo pela modalidade, apesar das dificuldades que, por vezes, condicionam a concretização de vários projetos. Pedro Napito, presidente da Associação de Boxe da província da Zambésia, organismo que ainda é em fase de consolidação, falou sobre o cotidiano da modalidade em Quelimane e também sobre a façanha alcançada recentemente. E fala-se da façanha porque a Zambésia voltou a participar num campeonato nacional de boxe cerca de 30 anos depois da sua última presença. O feito aconteceu no final do mês passado em Maputo, numa competição em que a província esteve representada por 7 pugilistas. Da Zambésia partimos para Maputo. Canarinhos e Locomotivas conquistam um torneio de abertura em basquetebol. A equipa sénior masculina do Costa do Sol conquistou no último fim de semana o torneio de abertura da cidade de Maputo em basquetebol, após derrotar na finalíssima o ferroviário local. Em femininos, os Locomotivas da capital venceram os Canarinhos e revalidaram o estatuto de campeão em partidas disputadas no pavilhão de Machaquene. Na final masculina, o Costa do Sol e o Ferroviário de Maputo entraram motivados na luta pela conquista da prova. No primeiro quarto, esteve melhor a turma orientada por Milagre Macomb, que saiu em vantagem por 20-13. No segundo quarto, registou-se maior equilíbrio, terminando com um parcial de 13-11 a favor do Costa do Sol. Ao intervalo, os Canarinhos venciam por 33-24. No regresso dos balneários, a formação comandada por José Macuacua entrou mais determinada e venceu o terceiro quarto por uma diferença mínima, ao marcar 18 pontos contra 17 do Costa do Sol. No derradeiro período, o Costa do Sol voltou a assumir o controle da partida, aproveitando quebra de rendimento dos Locomotivas da capital. O último quarto terminou com triunfo dos Canarinhos por 18-11 e, ao cabo dos 40 minutos, o marcador registava 68-53, confirmando a conquista do torneio de abertura. Na final sénior feminino, o duelo entre o Ferroviário de Maputo e o Costa do Sol proporcionou emoção e espetáculo da bola ao cesto entre duas equipas que bem se conhecem. O primeiro quarto terminou com clara vantagem dos Locomotivas por 17-3. No segundo período, as Canarinhas reagiram e venceram por 16-11. Mas ao intervalo, o Ferroviário seguia na frente com 28 pontos contra 19. Na segunda parte, o Costa do Sol regressou mais organizado, mas o Ferroviário mostrou maturidade para conservar a vantagem num terceiro quarto bastante equilibrado, vencido pelas Canarinhas por 17-15. No último quarto, a intensidade baixou devido ao desgaste físico acumulado ao longo de uma partida muito disputada. A equipa orientada por Paulo Sambo venceu o parcial por 13-10, mas insuficiente para impedir o triunfo dos Locomotivas, que venceram por 53-49. Com este resultado, o Ferroviário de Maputo conquista o seu quinto torneio de abertura em feminino sob o comando de Nazir Salé, enquanto o Costa do Sol soma o primeiro título da época 2026 em masculinos ao nível da capital do país. O nadador moçambicano Mateus Lawrence falha o pódio por pouco no Campeonato Africano de Natação. O nadador moçambicano Mateus Lawrence foi o único atleta nacional a ficar perto do pódio no Campeonato Africano de Juniores e Seniores, que terminou no passado domingo em Oran, Argélia, ao alcançar o quarto lugar na prova dos 50 metros bruços, com o tempo de 28 segundos e 96 centésimos nas eliminatórias, com o tempo de 28 minutos e 96 segundos. Nas eliminatórias, Mateus Lawrence havia registado 29 minutos e 3 segundos, melhorando ligeiramente a marca na final. Já nos 100 metros bruços, o nadador não teve o mesmo desempenho, terminando na 8ª posição com um tempo de 1 hora 6 minutos e 34 segundos na final, depois de ter feito 1 minuto 5 segundos e 95 centésimos nas eliminatórias. Por sua vez, Clayton Mungambe terminou na 8ª posição na final dos 100 metros mariposa, ao registrar 57 minutos 39 segundos, melhorando a marca anterior, e 57 minutos e 77 segundos. Entretanto, Caio Lobo disputou a final dos 200 metros bruços, concluindo a prova no 8º lugar com o tempo de 2 minutos, 2 horas, 27 minutos, 27 segundos, melhorando a marca de qualificação de 2 horas, 30 minutos e 8 segundos. Também em destaque esteve Hugo Baradas, que terminou na 7ª posição na final dos 400 metros livres, ao registar 4 horas, 18 minutos e 1 segundo, superando a anterior marca de 4 horas, 21 minutos e 13 segundos. Por último, a recordista nacional Ângela Chicumbe alcançou a final dos 100 metros livres, estabelecendo um novo máximo na categoria, com o tempo de 1 hora, 1 minuto, 98 segundos. Melhorando do anterior recorde de 1 hora, 2 minutos e 49 segundos. A seleção moçambicana destacou-se ainda na estafeta masculina dos 400 metros livres, ao alcançar o 5º lugar na final e estabelecer um novo recorde nacional absoluto, com a marca de 13 horas, 34 minutos e 24 segundos. O anterior máximo, fixado em 2003, era de 3 horas, 37 minutos e 63 segundos. Olhemos agora para a tabela classificativa da Liga Portuguesa em Futebol, ou se preferir a Liga Betclic. A faltar uma jornada para o término da Liga Portuguesa, o Futebol Clube do Porto lidera com 85 pontos em 33 jogos. O segundo é o Sporting, com 79 pontos em 33 jogos. O terceiro é o Benfica, com 77 pontos em 33 partidas. Em quarto, segue o Braga, com 58 pontos em 33 jogos. O quinto é o Famalicão, com 53 pontos em 33 jogos. Lá para o fundo da tabela, temos o Casa Pia em 16º lugar, com 29 pontos em 33 jogos. Em 17º, encontramos o Tondela, com 28 pontos. Em 18º e o último é o Aviasat, com 20 pontos em 33 jogos já realizados. Este sábado, por volta das 19 horas, o Estoril recebe o Benfica, por volta das 21h30. O Famalicão mede forças com o Alverca, também às 21h. O Sporting recebe o Gil Vicente. O Porto recebe o Santa Clara. Eram as disputas marcadas na Liga. Estamos aqui com os representantes, digamos assim, do campeonato da Liga da Cidade, que junto deles vamos ter uma conversa em relação ao campeonato da cidade, que já chega ao seu fim. Primeiramente, bom dia aos três, que são os meus convidados para esta manhã. Vamos começar pelo senhor secretário da Associação da Cidade, no que diz respeito ao futebol, o senhor Liberaldo Lucas. Quantas equipas compunham o torneio? Em que fase realmente estamos? E como decorreu o torneio até o momento?
1: Bom, primeiro eu quero cumprimentar a todos os ouvintes da Rádio Moçambique, neste calor de cidade. Primeiro eu quero agradecer a todos os nossos colaboradores, de princípio os que fazem um futebol recreativo, porque têm feito muito esforço para que isso aconteça. E daqui de seguida também agradecer quem? Aos nossos parceiros, aqueles que acreditam em nós, para que esses nossos campeonatos aconteçam. Então, para dizer que o torneio começou, de princípio, na fase zonal, digo eu, porque eram muitas equipes, não era possível a gente fazer numa única volta a todos. Começamos já por zona, de seguir, fomos em grupos, jogamos em grupos. De seguida fizemos a oitava de finais e quartos de finais, meio de finais. Agora estamos juntos para rezar a final.
0: Como é que decorria o torneio?
1: As equipas disputaram, jogaram entre eles, até que conseguimos apurarmos os finalistas, nesse caso, que é a final essa que vai acontecer no dia 23, no Estádio Municipal da Beira, a partir das 13 horas. Então, para dizer que o torneio foi em fase subsequente, como eu disse anteriormente, nós começamos por zonas, jogamos entre zonas, tipo, temos zona de Manga Mascarenha, temos equipas da Manga Mascarenha, temos equipa de Moave, temos equipa de Macuti e dentro dos bairros, inclusive a zona de Nhangal, também temos ali equipes, temos já representantes. Então, a seguir dessa fase, fomos a que chamamos do fase de grupo. Fizemos grupo, misturamos as equipas que eram de outros bairros para podermos conseguir encontrar apurados ou classificados por cada grupo. Foi quando conseguimos realizar os etapas de finais, de seguida o de quartos finais e meias de final. Agora, repito mais, que estamos a passar para a final.
0: Disputam a final duas equipas. Quais as equipas que disputam a final?
1: No sábado, nós temos no sábado, dia 23, teremos dois jogos. O primeiro jogo vai ser realizado entre a Bósnia e Zona Verde. Essas equipas da Bósnia é essa é a Bósnia do Makuti e a Zona Verde de Moave. Esses vão disputar o terceiro e o quarto lugar. Então temos os finalistas que vão disputar em o primeiro e o segundo lugar. Então estamos mais na quarentena, que são da Mascarenha, e temos a Mapeps, que é da Praia Nova. E são essas equipas que vão disputar a grande final.
0: Virando aqui para o senhor treinador, em termos de competitividade, o que é que achou em termos de competitividade? A organização do torneio e a competitividade?
2: Em termos de competitividade, eu creio que foi muito bom. Houve uma boa organização. Parabenizo mais uma vez a comissão organizadora, que é a associação. Dificuldades sempre houveram, mas o Mapex sempre estava firme e convicto que iria até a final. E dificuldades sempre houveram, porque nós somos da Praia Nova, e Praia Nova, em termos técnicos, digamos, em termos do campo, então, temos dificuldade do campo, que pequena chuva o campo enche, precisa de uma boa manutenção. Então, para nós, para questões de treino, então, era-nos difícil.
0: Mas quando foram disputar jogos em outros campos, um pouco diferente daquilo que era o vosso campo, como é que foi? Como é que sentiram?
2: Sentimos, em princípio, foi difícil, né? Porque o nosso campo, como disse, tem dificuldades. Então, quando fôssemos em outros campos mais sofisticados, campos mais preparados, então aquilo era difícil de nos adaptar. Mas estávamos firmes que nós vamos até ao fim, então transformamos aquilo em realidade.
0: É verdade que temos aqui alguém do Moave e o treinador. E o que é que acham que vai ser esta final no Estádio Municipal?
2: Vai ser um pouco difícil. Um pouco difícil porque acredito que a maioria dos meus jogadores nunca tiveram jogado uma relva sintética. Então, mas para todos os efeitos, nós vamos à luta. Saímos de longe e estamos firmes de que vamos levar a taça para a Praia Nova.
0: Viro a mesma pergunta para o o Sr. Albino Bastos, presidente do núcleo do MOAF. Como é que acha que vai ser este?
3: Aqui eu respondo para o Albino Rami Bastos, presidente do núcleo do MOAF. E eu, antes de responder a minha pergunta, dou muitos mais parabéns, amigos da bola, pelo todo o esforço que temos feito e ajuda e nos sentirmos como desportistas até hoje. Nesse âmbito, nessas respostas que eu poderia dizer em questão de adaptações do terreno de jogo, eu estou convicto porque os próprios atletas estão emocionados em ouvir ou em perceber que vão jogar num campo sintético. E um ou outro, às vezes, temos feito aqueles jogos de adaptações que muitas vezes nós temos sido convidados para fazer os jogos, porque também os atletas que nós temos usados lá são todos da zona, e às vezes temos feito alguns jogos lá, amigável, e também quando há jogos de que nós chamamos de Liga 20 de Agosto, que alguns estão convidados, e acho que os pupilos de Mavi estão dispostos para mostrar que ainda pode estar aí a adquirir o terceiro lugar.
0: O campeonato da Liga da Cidade superou as expectativas ou nem por isso?
1: Superou, porque superou as nossas adversidades e as nossas dificuldades. Por isso, para isso acontecer, não foi fácil para nós. Foi muito difícil, como eu disse. Porque esse campeonato, por isso, tinha que ter se terminado no mês de novembro. Ou dezembro. A previsão era terminar dezembro ou novembro. Ou novembro ou dezembro de 2025. Mas por questões de... Por causa mesmo de questões de logística, das dificuldades do financiamento do próprio torneio, estou a falar de premiações dos jogadores, assim como dos classificados, primeiro, segundo e terceiro classificado, foi muito difícil. Mas penso que, como é um trabalho que não é para um grupinho, é para a maioria, houveram pessoas que tiveram muita... foram sensíveis.
0: Vamos voltar aqui ao nosso treinador, Isaac Ismael, para falarmos talvez de aspectos técnicos e táticos dentro deste jogo da final. Como espera encontrar o adversário no dia?
2: Bem, na verdade, como o secretário dizia, que o campeonato passou por várias fases, uma das fases foi de grupo. E a equipa para nós é uma nova, porque nunca cruzamos durante as fases, seja do grupo. Então, é uma equipa que nós nunca jogamos com eles. Então, para nós, o esforço será maior. E, em princípio, vamos ter que estudar o adversário. Mas tudo está cautelado.
3: Sim, eu, como presidente do núcleo, estou muito convicto que a minha equipa pode passar, porque nós já tivemos a oportunidade de assistir a própria equipa e, de antemão, já esteve na série com um dos adversários da equipa de Madimani, que é o Mavi. Já esteve lá e nós já pudemos assistir e todo o sistema. Se calhar eu trouxe o campeonato, já que ficou um pouco de tempo que os próprios os atletas podem ficar ansiosos, mas é assim, contando com o nosso Madimani, já que nós já arrancamos com a época e estamos dispostos para levar esse confio já, rapaziada de Zona Verde.
0: Voltando aqui para o secretário da Associação da Cidade, no que diz respeito ao futebol, o senhor Liberaldo Lucas, qual é o convite, digamos assim, para as pessoas que não conhecem do campeonato, não conhecem aquilo que é o campeonato?
1: Quero convidar a toda a gente, não vou dizer a toda a população, a toda a gente que enche o campo do Estado Municipal, que vai ser uma festa grande, porque esse é o torneio dos bairros. Os bairros estão preocupados em mostrar os seus valores. Porque, na verdade, nós sabemos que todo futebolista começa dela da base. O bairro para nós é a base. Né? Então, nós queremos mostrar que, na verdade, a base tem algo, na verdade, que muitos não apreciam. Né? Não apreciam o futebol de bairro, que é bom, que é competitivo. E faço esse convite para toda a beira venha assistir no dia 23, a partir das 3 horas, no Estádio Municipal da Beira, a final da Liga dos Campeões da Cidade.
0: entre as equipas?
1: Entre as equipas, de, temos a equipa de Mapepsi, que vai jogar com o Maza Quarentena, que vão disputar o primeiro e o segundo lugar. Temos a Simba da Bosna e Zona Verde, que vão disputar o terceiro e quarto lugar.
0: Muito obrigado aos três pela vossa disponibilidade e deixarem ficar aqui com declarações sobre o campeonato da Liga da Cidade. Voltem sempre que tiverem alguma coisa para dizer em torno desta liga ou de outros campeonatos.

0: Estamos a chegar à reta final do nosso programa. Vamos recapitular os destaques. Atletas de taekwondo WT em Sofala preparam-se para participar no Open da modalidade que se realiza no dia 30 de maio corrente na província de Marondera, no país vizinho Zimbábue. O pavilhão dos desportos da Beira em Sofala é o palco da realização dos jogos de futsal infantis e juvenis promovidos pela comunidade islâmica de Moçambique com o objetivo de identificar e potencializar talentos na modalidade. Ficam os cumprimentos de António Ganha, que editou e apresentou, e Luís Marijane, que sonorizou. Bom final de semana na companhia da Cidade FM. 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

Alô, ouvinte, muito boa tarde. Bem-vindo a esta emissão das 17 horas aqui na Cidade FM. Hoje é sábado, um bom fim de semana. Hoje são também a 16 de maio para 2026. Portanto, arrancamos nós neste espaço que deu início por volta das 17 horas e vamos estar muito bem perto das 21 horas, trazendo, no entanto, melhor aqui demais a música e também da informação. Portanto, tudo feito com muito amor e carinho para você que está ligado a nós a esta altura. O canal Cidade FM ouve-nos através da frequência 105.12 em www.rm.co.mz na internet. Muito obrigado, estamos juntos. Sou Bernabé Maurício. São, portanto, serão, no entanto, 4 horas de muito mais rádio, carregado de grandes momentos aqui na Cidade FM. Afinal de contas, é fim de semana, é sábado, 24 horas de emissão e, portanto, esta emissão termina, portanto, a domingo, né, quando for a meia-noite. E vamos ainda aqui caminhando, trazendo o melhor de mais momentos emocionantes, sendo que também estamos a 26 anos de existência, somos uma rádio na história e queremos ainda continuar aqui a fazer história na Cidade FM. Muito boa tarde, ao ritmo do melhor som que passa agora aqui a tocar. Muito boa tarde e bom fim de semana.

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3: Ouvinte, estamos agora com 17 horas e 17 minutos em Moçambique, na Cidade FM. É o seu canal Cidade FM, transmite através da frequência 105.2. Ouve-nos também na internet através do www.rm.co.mz. E arrancamos nós, no entanto, com Cidade FM Zouk, a esta altura. Um programa que tem passado aqui todos os sábados, pontualmente às 7 horas. E, sincero, desculpas pelo tempo, mas já segue o Cidade FM Zouk. Uma excelente escuta, estamos juntos ainda aqui na cidade, até muito bem perto das 21 horas.

0: Ora, viva muito boa tarde, sejam todos muito bem-vindos a mais uma edição do seu e o nosso programa Cidade FM Zouk. É verdade, estamos mesmo a entrar aí no seu receptor para trazer os melhores Zouks. É, hoje vamos fazer uma fusão, é verdade, uma fusão daquilo que foi o melhor Zouk do passado e também, mais ou menos, da atualidade, não é? É, então... Vamos juntos até muito perto das 18 horas. Vamos dar o nosso pontapé de saída desta maneira.
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0: E amigo ouvinte, está a acompanhar aqui o programa Mais da sua Cidade FM. É, o Cidade FM, Zuc. A esta hora nós temos um compromisso bem forte e certamente que, amigo ouvinte, não falha. É melhor que não falhe mesmo. Hoje teremos um convidado e amigo ouvinte vai ficar a saber dele já daqui a pouco. É? Já daqui a pouco. Então não saia daí, vamos continuar com mais sons.
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1: 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Pensamos que teríamos um convidado e é chegada a altura de, amigo ouvinte, saber de quem se trata. E vamos falar dele e também, logo a seguir, ouvir uma das músicas deste senhor. Acredito que, amigo ouvinte, já deve ter ouvido tantas e várias outras músicas deste senhor que responde pelo nome de Ali Angel. Ali Angel é considerado um dos nomes mais consagrados do mundo do Zouk a nível internacional. E junta-se assim também a outros vários artistas que fazem o mesmo ritmo. É verdade. Neste caso, Zouk, Ali Angel, que já trabalhou

com vários artistas como a Jocelyne Berward, o Nichols, a Tina Lee, a Yola Araújo, Nelson Freitas. É, portanto, Alianza, falar deste senhor, é, ele tem um leque de músicas e também uma trajetória muito, mas muito grande. Então vamos lá ficar para ouvir esta música do Alianza.

pronto, amigos ouvintes, desta maneira que nós colocamos o ponto final a esta edição do Cidade FM Zouk. Eu prometo que daqui a 7 dias estaremos de volta e com mais novidades. Receba um abraço bem forte do Mário Malua e até lá.

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3: Então, 8 horas e 18 minutos na Cidade FM. Nesta noite de sábado, um bom fim de semana. Continuamos nós a transmitir aqui através da frequência 105.12, emissão de tarde aqui de sábado. A excelente sábado com melhor música. Ouve-nos em www.rm.co.mz. Sobre também Maurício, renovo votos de boa audição até muito bem perto das 21 horas. E saímos para mais música, recordando e trazendo aqui a nostalgia na música Vou Cuidar de Si, de Ti, que pertence ao Richard Sulimano. Que Deus o tenha. Já agora com 18 e 19 minutos. Muito boa noite, bom fim de semana, bom sábado.

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É filho de sua música Anitta, com a produção do DJ Lauris. Música é baseada no entanto em fatos reais. São agora 18h29, arrancamos nós com mais música. E desta vez a música é moçambicana, o seu mais alto nível de qualidade. Tamires Moyane, Jadel, ao lado da Luqui. Obrigado pela preferência, muito obrigado pela audiência. É sábado, um bom fim de semana. Seguimos ainda com o melhor de mais música aqui na Cidade FM.

0: Elias,
1: sim, chefe,
0: aqui
1: sim,
0: está
1: chefe.
0: O valor para o pagamento dos salários.
1: Tá bom,
0: por favor, vá depositar e volta ao trabalho.
1: Tá bom, obrigado, até já.

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1: Estamos agora aqui a ouvir cassetes do Hot Blaze, que canta ao lado do Hélio Beats, música Não Lhes Contamos Tudo. Hoje é sábado, bom fim de semana, são hora de 18 horas e 48 minutos. Obrigado pela companhia. A emissão referente dia 16 de maio, pronto, 2026.

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3: 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Já de 20 horas e 10 minutos na Cidade FM, hoje é sábado, um bom fim de semana. Arrancamos para agora acompanharmos a melhores sons, a recordar aqui sons nostálgicos do, portanto, Dr. Victor e Coco Jumbo. Passa a tocar da Cidade FM. Muito boa noite, bom sábado e um bom fim de semana.

Estamos aqui a ouvir agora o Giovanna na Cidade FM, a produção do J. Márcio, 20 horas e 21 minutos. Seguimos obviamente em frente com melhores sons aqui a recordar também nesta noite, ainda com Já Chegou Giovanna, dos Giovanna, sexo já a seguir na cidade. Bom sábado e bom fim de semana.

0: Vamos ouvir aqui o Jim Cliff, Hakuna Matata, Lion King, Soundtrack. Passa aqui a tocar da Cidade FM, uma das músicas mais tocadas, no entanto, para Disney. Do conceituado Simba, o Rei Leão. Fazemos questão de aqui recordar da Cidade FM hoje sábado. Obrigado pela companhia, pelo carinho, pela sua tamanha audiência. Terminamos, no entanto, com esta emissão que deu início por volta de 17 horas, recheada, portanto, de melhor de música e também da informação, palavra amiga. Obrigado uma vez mais por estar ligado a nós desde os 26 anos da nossa existência. Somos uma rádio na história. Eu sou Bernabé Maurício e volto numa próxima oportunidade com mais novidades aqui na Cidade FM. Tenham um excelente sábado, um excelente fim de semana. Estamos juntos e seguimos ainda com o melhor de mais música ao estilo funk, Cole and the Gang, Celebration. Passa a tocar aqui na cidade. Muito boa noite e boa escuta a restante programação da Cidade FM. Bom fim de semana.
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